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2: O primeiro minuto de alimentação são essenciais quando se trata de emagrecer. O corpo aceita praticamente tudo que comemos. É por isso que as pessoas que comem rápido têm mais transtornos intestinais, gases, desconfortos abdominais e outros. Portanto, comer devagar, mastigando cada pedaço pelo menos 15 vezes, beber água em abundância são essenciais para uma boa digestão.

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8: Avião da PM que caiu em Minas passou por processo de modernização e estava na fase final do voo, depois de decolar de BH para o Vale do Aço. Imagens no arroba Montes Claros com o Instagram da 98FM, no Facebook Montes Claros com o Rádio Mock e no WhatsApp. Mais cedo, em BH, avião caiu. Seu piloto, o único ocupante, era baiano e tinha 31 anos. Confira também as imagens. Presidente do STF negou ao ministro Fux, também do STF, acesso imediato à íntegra do inquérito das fake news. Ex-presidente Sarney, aos 96 anos, passou por cirurgia abdominal de emergência em São Luís, no Maranhão. Novo governo do Rio, mais um do PL, foi confirmado neste sábado. Segue a previsão de tardes de 35 graus em Montes Claros até terça-feira, com 36 graus na quarta e 35 na quinta-feira, quando há chance de chover. Neste momento, 9 horas 8 minutos, a temperatura em Montes Claros, neste momento é de 27 graus nos estúdios da Rádio 98FM Montes Claros. A umidade do ar, 33%, com ventos a 10 km por hora.
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8: 9 e 10. 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

E o alôzão vai aí pra galera do Rancho da Helenice. Alô para Helenice, Joed, João Vinícius, Samanta, Valdeir, tio Jorge. Abraço pro casal aí, Helenice e Joed. Galera todinha. Ney, como vai você? Super abraço. Alôzão pro Igor, do bairro Morrinhos também. Tá curtindo 98 FM. O Romilson de Varginha da Onça, sempre participando, para o seu filho Diego, João Vitor, João Carlos, vai para a Rabi, Camille e a esposa Jamile, Janine, a esposa do Romilson de Varginha da Onça, aquele abraço. O alô para a galera do Nova Morada, a Joana, Jailson, Bárbara e também a Vera, Vila Oliveira, curtindo 98 FM, uma de Val Silva. Vamos tocar daqui a pouquinho. Tem Edmilson Batista, amanhã eu vou lá hoje.

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0: pra você, 9h23. 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
1: Eita, forró bom, compadre.
0: Bom, vamos tocar, boa noite para você, o alô vai para o Everton.

0: pela sua sintonia. Tem mais um aqui. Fala com a gente.
1: Boa noite, minha cidade.
0: Boa noite.
1: De Marquinhos, direto de Matão, ouvindo a 98. Manda pra mim, arriba a saia, libera o Tonho que eu te dou desconto. Um forte abraço pra Davi, motorista de aplicativo. Final de semana que vem, tamo junto, ouvindo a Forza 98.
0: Alô? Alô pra você. Everton, aquele abraço. Bom, e o alô vai para Fernando, Arthur e pra ela também, que tá curtindo 98 FM, Conceição Gomes, tudo de bom. Galera do Residencial Sul, Skylove do

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1: 9:37.
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5: Ótima noite para você, 9h40. 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
6: Vamos lá, quero ver a poeira subir.
5: Isso, Maria! Uma ótima noite pra você, Everton. Alguém tá mandando um abraço pra você. Tem mais? Fala com a gente.
7: Boa noite, 98.
5: Boa noite.
7: Aqui é Luiz Carlos da Vila Sion, barzinho. A Vila Sion. Gostaria de ouvir um forró sem briga aí e oferecer pra minha irmã Beatriz lá em Belo Horizonte e pra todo familiar meu aqui de Montes Claros. Obrigado. Boa noite.
5: Valeu, alô, Bia, Beatriz em BH. Abração pra você, tá bom, Luiz? Fala aí com a gente, o alô vai pro Cirineu. Diz aí, Cirineu.
8: Olá, 98. Boa noite, que é o Cirineu do Jardim Olímpico. Foi possível, manda pra nós aí, Robério, saudade da minha pequena. Manda pra Iris, lá no Tabocão e Maria no Carmelo. Tá sempre conectada lá no 98. Beleza, valeu.
5: Valeu, mais um, diz aí pra mim.
9: Boa noite, 98.
5: Boa noite.
9: Sou João, fazendo coqueirinho. Toca pra mim um forró com Fábio e Fabinho. Ofereço pra Preto Bernardo, lá em Santana da Serra. Início, hein, Capitão Enéas. Tchau, obrigado.
5: Valeu.

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1: 98. 11 para as 10.
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0: para você. Fala aí com a gente. O abraço vai para o Lucas Henrique. Fala aí, Lucas.
1: Boa noite, 98. Queria mandar um alô para a Chácara Bela Vista, para as pessoas Lucas, Davi, Lohane, Isis e Zena.
0: Valeu. Fala com a gente, Badão.
2: Boa noite, 98 FM. Boa noite, Anja, minha querida. Tudo bem? Quem fala mais uma vez é Badão. Gostaria de ouvir uma música de Noda de Caju, oferecer para minha linda esposa, Andréa Guimarães, meus filhos, David Assis e Rita Gabriela. Tchau, obrigado.
0: Valeu, daqui a pouquinho eu toco pra você, viu? O alô vai pra galera do Gandu, Jaque, Amanda, Tia Vani, Vilma também. Tem mais gente chegando. Ei, Laércio Gonçalves. Tem Robério. Sirineu, aquele abraço. Saudade da pequena.

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1: Dez e três, boa noite para você. 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
1: Avião da PM que caiu em Minas passou por processo de modernização e estava na fase final do voo, depois de decolar de BH para o Vale do Aço. Imagens no arroba Montes Claros com o Instagram do 98FM, no Facebook Montes Claros com Rádio Mock e no WhatsApp. Mais cedo, em BH, avião caiu. Seu piloto, único ocupante, era baiano e tinha 31 anos. Confira também as imagens. Presidente do STF negou ao ministro Fux, também do STF, acesso imediato à íntegra do inquérito das fake news. Ex-presidente Sarney, aos 96 anos, passou por cirurgia abdominal de emergência em São Luís, no Maranhão. Novo governador do Rio, mais um do PL, foi confirmado neste sábado. Segue a previsão de tardes de 35 graus em Montes Claros até terça-feira, com 36 graus na quarta e 35 na quinta, quando há chance de chover. Neste momento, 10 horas 7 minutos. A temperatura neste momento é de 26 graus nos estúdios da Rádio 98 FM Montes Claros. A umidade do ar 34%, com ventos a 11 km por hora.
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1: 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Rastapé 98, boa noite pra você. E o alusão vai pro Fernando, tá curtindo a 98 FM. Fernando Fagundes, do Jardim Olímpico. Andréia, fala com a gente, boa noite.
5: Oi, Ângela, boa noite. Aqui é Andréia Leal, estou chegando do trabalho e te ouvindo aqui, ligadinha na 98. Eu gostaria de ouvir a música com Raça Chinela. Amor, tô ligando. Quero mandar pro meu esposo Luiz e todos os ouvintes e pra você, minha linda. Obrigada, Ângela.
1: Uma ótima noite para você. Tem um alô pro Zaqueu, toda a galera da região do Rio Verde, Laranjão. Um abraço para todos. Tem o som de Rasta Chinela.

0: quero ouvir aquela.
1: Então vamos tocar, só.
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1: Toca mais uma.
8: Boa noite pra você, 10h21, é o Rastapé da 98, onde você estiver é um prazer imenso ter a sua companhia, na estrada, em casa, no sítio, na fazenda, o pessoal nas ruas de Montes Claros, nas cidades vizinhas. Super abraço, em alguma parte do mundo tem alguém curtindo o Rastapé da 98. Eloy, aniversariante de hoje, parabéns, felicidades. E o abraço da Kelly no Independência, parabéns pra você, felicidades. Parabéns, viu, Eloy? Tem Japãozinho da Cachoeira, Vida Louca também ama. 10h22. Vida Louca também.

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1: André de Colções informa a hora. 10h34.
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1: 10h35. 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
1: É um rastapé.
4: Sabão demais, sou.
1: E é bom. E o alôzão vai pra você que tá aí curtindo a 98. Neureci Agra. Tá curtindo, né, Neureci? Neureci Agra, não diferente, né? Super abração pra você. O alô vai para o Fernando Fagundes, para o seu amigo Rafael, a esposa Lucilene, no Jardim Olímpico, a galera todinha curtindo 98 FM. E vamos de Barões da Pisadinha no Rastapé da 98. Tem Barões da Pisadinha, recairei. 10h36.

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0: É o Rastapé da 98, Júlio César, aquele abraço pra você, tá sempre conectado com o Rastapé, com a 98, né, Júlio César? Abraço, muito obrigada, prazer imenso. Norinha, a gente vai tocar Irã, ou Ira, bom, oferecendo para o marido Lucas, Lucas da Vila Sion. Tem o som de Robério na programação do 98 FM, 10h47, Norinha.

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2: Avião da PM que caiu em Minas passou por processo de modernização e estava na fase final do voo, depois de decolar de Belo Horizonte para o Vale do Aço. Imagens no arroba Montes Claros com o Instagram da 98FM, no Facebook Montes Claros com a Rádio Mock e no WhatsApp. Mais cedo, em BH, avião caiu. Seu piloto, o único ocupante, era baiano e tinha 31 anos. Confira também as imagens. Presidente do STF negou ao ministro Fux, também do STF, acesso imediato à íntegra do inquérito das fake news. Ex-presidente Sarney, aos 96 anos, passou por cirurgia abdominal de emergência em São Luís, no Maranhão. Novo governador do Rio, mais um do PL, foi confirmado neste sábado. Segue a previsão de tardes de 35 graus em Montes Claros até terça-feira, com 36 graus na quarta-feira, 35 na quinta, quando há chance de chover. Neste momento, 10 horas 58 minutos. A temperatura em Montes Claros neste momento é de 26 graus nos estúdios da Rádio 98 FM Montes Claros. A umidade do ar, 36%, com ventos a 16, melhor. Os ventos são de 13 km por hora.
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7: Caspa, a instabilidade emocional, depressão ou ansiedade colaboram muito para o aumento da caspa. A alimentação desequilibrada junto com o uso de secadores e banhos excessivamente quentes é um dos grandes agravantes da caspa. Lave todos os dias os cabelos com água morna e shampoo para cabelos oleosos.

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6: 11-2. Uma ótima noite para você. 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
6: Uma ótima noite para você, obrigada pela sua sintonia e vamos seguindo com o Rastapé da 98. Fala aí com a gente, Rosalvo, boa noite para você.
8: Boa noite, Anja, aqui é Rosalvo Felipe do Bairro Independência, quero ouvir a música do Nano Moreno, o Chapeludo, ao vivo.
6: Valeu, um abraço Renildo, aquele abraço pra você, obrigada, Dinda Sampaio, beijo no coração, Lídio e Selmin, Jaíba.

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1: Ótima noite pra você, 11h14. Boa noite. 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
1: É o Rastapé. E o alôzão vai para Carlúcio, Vera, Daiane, Carlos, no Santos Reis, galera todinha curtindo 98 FM Montes Claros. Amanhã, aniversário do pessoal lá de Goiânia, Goiás. É o Nelson. Parabéns desde já, viu, Nelson? O alô pro Tony, tá? O Tony Gomes. Fala aí com a gente, Tony Gomes.
4: Boa noite, 98. Boa noite, ouvintes. Boa noite, Ângela.
1: Ei!
4: Tony Gomes tá aqui na sintonia. Mandou o próximo forró aí pra toda a família Gomes. Tchau, obrigado.
1: Valeu, um abração pra você. Mais um, diz aí pra mim.
5: Estamos de referência para Tainá, Yasmin, Márcio Antônio Cardoso, Marcelo e Deilza.
1: Valeu. Abração para você. Muriel Búfalo, do Marajó.
6: Hey.

Boa noite para você. 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
4: Uma ótima noite para você, 11h24. 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
4: É o Rastapé da 98 e o alôzão aí pra galera todinha. Deilza, da Fazenda Canoas, mandando aí para Tainá, Yasmin, Márcia, Antônio Cardoso, pro Marcelo. Deilza, curtindo a 98 FM, abraços pro Fernando Fagundes. Tá curtindo também. Alôzão pra você.

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2: 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Fala aí com a gente.
3: Boa noite, 98, que é Jefferson Tim. Toca pra nós aí, Ângela. É, bonde do forró, uma bem apaixonante. Estou aqui com os meus amigos de Seu Beca e Azan, aqui no bar do Alex, no Peixe, no Esgapeira. Aquele abraço e até mais.
2: Um abraço pra você.
4: Oi, minha linda, aqui é de Seu Beca, do bairro Bela Vista. Toca aí pra nós. Calcinha Preta, Amor da Minha Vida, vai de Seu Beca no Bela Vista pro meu amigo Tim, Jefferson Tim, meu amigo Azan. Estamos aqui no bar do Alex do Peixe, no Edgar Pereira. Valeu, minha linda, aquele abraço. Até a próxima, se Deus quiser.
2: Valeu, tudo de bom, felicidades, coronel, fala com a
5: boa
2: gente.
5: Boa noite, minha linda, toca por favor, eu de Canto Sabiá, Maçãs com Leite, manda um alô pra coroné e toda a sua família aqui no Vale do Recanto Vozeca. Tamo aqui, meus irmãos e sua família, todo mundo, Demael e Coronel, todo amém. Mundo curtindo a aventura do FM Forró.
2: Valeu, um abraço, coronel, 11:46.

0: 17 para meia-noite, Edite, aquele abraço para você, boa noite.
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2: 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Meia-noite e um.
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3: 1 e 2. 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

0: salva de palmas. Boa noite, gente! Boa noite, meninos!
1: 1:16.
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0: 1h32.
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3: 2 e 2.
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3: 3 e 3. 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
3: 4 e 2.
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1: 5 horas.

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7: Cinco e 17.
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14: 5:34.
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11: Cinco e quarenta e oito.
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0: 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O fim.

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14: 6:20.
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1: Seis e 33.
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1: 7-4.
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3: Sete e dezenove.
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0: noite.
1: Que prazer, prazer para gente. Patrícia Neto Cristiano!
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5: Sete e trinta e cinco.
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3: Muita gente ainda não sabe exatamente o que faz um médico nutrólogo. A nutrologia não é só sobre emagrecer. É a área da medicina que estuda a relação entre alimentação, nutrientes e a nossa saúde. Na prática, o nutrólogo ajuda a prevenir, diagnosticar e tratar problemas como falta de vitaminas, excesso de gordura corporal, perda de massa muscular, diabetes, colesterol alto e até cansaço frequente. O nutrólogo avalia o paciente como um todo, analisa exames, sintomas, hábitos de vida e o funcionamento do organismo. Muitas vezes, a dificuldade para emagrecer pode ter causas que precisam de atenção.
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5: 7:49.
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7: Oito e vinte.
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3: Oito e 34.
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9: 12 para as 9.
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9: Sente a...

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1: Existem alguns cuidados que podem ser tomados para evitar varizes. Evite o hábito de carregar pesos. Se for inevitável, procure alternativas como carrinhos com rodinhas, por exemplo. Não fique o dia inteiro na mesma posição. Se isso for inevitável, levante-se regularmente para liberar a circulação sanguínea.
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4: Nove e sete.
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4: Nove e dezoito.
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3: Nove trinta e quatro.
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dia pra você. É meio-dia, já sabe, né? Tem o Pagodão da 98. E agora tem um mix. Tudo de bom, felicidades. Xande Avião começa com Henrique Juliano.

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3: Uma ótima manhã pra você, Léo, super abraço pra você. Um alôzão vai aí para o Igor do Bairro Morrinhos também, tá? Curtindo 98 FM. Alôzão vai para Iraci, do Dr. João Alves, já ligadinha, Júnior do São Judas. E o café fervendo, nossa, que delícia, hein? Super abraço, obrigada pela sua sintonia. Ligadinha também, Malu, Maiara e Maraíza. Quem sente saudade sou eu, 10h22.

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2: Muita gente quer melhorar a saúde, emagrecer ou ganhar massa muscular, mas não sabe por onde começar. E um ótimo primeiro passo é observar os próprios hábitos. Anotar o que come durante o dia, os hábitos das refeições, a quantidade de água, como está o sono e a prática de atividades físicas já ajuda muito. Isto mostra padrões que muitas vezes passam despercebidos. Às vezes, o problema não é só comer demais, mas beliscar o dia inteiro. Em outros casos, a pessoa fica muitas horas sem comer e exagera à noite. Também tem quem dorme mal e sente mais fome no dia seguinte. Quando você entende melhor a sua rotina, fica mais fácil cuidar da sua saúde.
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10: Bom dia de domingo pra você, tudo de bom, felicidades. Um alô pro Marcos Leonardo, condomínio Alto da Serra, próxima à Lagoinha. E o alôzão pra Franciele, Jonathan, Antônio Gomes, mora pertinho também, pra toda a galera da Ponta do Morro, pessoal do Alto da Serra, próxima à Lagoinha, galera de Lagoinha também. Ei, dos Anjos, bom dia. Valda da Rua Sol e a Jaqueline, beijo no coração, Jaqueline. Alusão vai para Josimar, tá? Mirão, Sandra, a galera todinha, Renilda, Bárbara, Bruna, toda a família, Gustavo Lima. Fala, Lujada, 10h37.

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1: Existem alguns cuidados que podem ser tomados para evitar varizes. Evite o uso de saltos altos, pois eles atrapalham a circulação do sangue. Consulte um médico e peça orientações específicas se for iniciar o tratamento com pílula anticoncepcional.
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4: Mundo olha para a colina do Vaticano em Roma na manhã deste domingo. Logo cedo, na Praça de São Pedro, o Papa pediu orações e anunciou que será operado de caroço no pulmão nos próximos dias. Viagem de Leão 14 ao Peru, Argentina e Uruguai, marcada para novembro, ficou incerta até que a cirurgia seja realizada. Também na manhã deste domingo, confronto no Rio termina com um policial do BOPE morto e outros 4 feridos. Perto de Bocaiúva, ontem, na BR-135, chamas no baú de caminhão avisou que havia incêndio na carga de brinquedos e copos de vidro na antivéspera do Dia das Crianças. Novo governador do Rio, que não era o favorito, confirmou que a segurança dos cidadãos será a prioridade máxima do governo, na cidade tomada por facções. Após retotalização dos votos, governador Douglas Ruas teve 50,88% dos votos e tornou-se o mais novo governador desde 1959. É policial civil, filho de capitão. Calor vai prosseguir antes que venham chuvas a partir de quinta-feira. Meteorologia vê 52 milímetros de chuvas em Montes Claros de quinta a terça-feira da próxima semana. Até lá, tardes de 35 e 36 graus, com mínimas entre 20 e 22 graus. Neste momento, 11 horas 6 minutos. A temperatura é de 32 graus nos estúdios da Rádio 98 FM Montes Claros. A umidade do ar, 29%, com ventos a 13 km por hora.
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4: Bom, e o resultado do concurso 3069 da Mega Sena acaba de ser sorteado nesta manhã de domingo, 11 de outubro, no Espaço da Sorte em São Paulo. E é o seguinte: 05, 19, 22, 44, 47 e 57. Boa sorte para você. Prêmio estimado em 112 milhões de reais. 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
4: 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Uma ótima manhã de domingo pra você, 11:08.
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Uma ótima manhã de domingo, 11h11. E o Alozão vai aí pra toda a família em Brasília, de Minas, curtindo 98, família Andrade. Tá na sintonia. O aniversário hoje é do César Vandame. Parabéns pra você, César. Vamos tocar sua música daqui a pouquinho. Muito obrigada pra Aderlan do São Judas, também curtindo 98 FM. Everton de Cristiano Araújo, vamos tocar sim. Tem Zezo e Simone Mendes.

0: hoje é aniversário do filho do César, Rafael. Parabéns, Rafael.
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2: Atenção! Oportunidade de prestação de serviços. 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Interessados devem entrar em contato pelo WhatsApp 38 984 18 7243. 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
1: É o Mix da 98 até o meio-dia que chega pra você o pagodão. Carlito, galera do Major Prates. Alô, neto da dos militares, pra esposa Tatiana, os filhos Fábio e Davi, pro amigo Erickson, presidente da comunidade. Alô, Erickson. O alusão vai pra Josimar, Merão e Sandra. A paz. O aniversário hoje é do Rafael, filho do César Vandame. Parabéns, Zé Cuti, aquele abraço pra você. Tony Cambuí, como vai? Alô para Josemar, Lia, Sandra, Meirão, Cláudia. Manda aí a música. Às vezes... Ah, tá. Roberta Miranda. Otávio do Bairro Morrinhos, aquele abraço. Tião do Táxi. Ei, Marlene. Cristiano Araújo. Você vai ficar em mim.

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4: 11h36. 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
4: Uma ótima manhã de domingo pra você, Valda da Rua Sol, aquele abraço. Vai pra Jéssica da Vila Áurea, os pais Lady Nilson e Ian, pra Polícia Militar, desejando felicidades, tudo de bom. Muito obrigada. Tem o alô pra Carlito. Alô pra Carlito do Major Prates. Tem Rick Renner, mãe.

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7: É o Mix 98, Antônio Lourenço em Cariacica, no Espírito Santo, aquele abraço. Juarez para Valmir de Rio das Pedras. Vai para Maria Clara também, Tabucal. Alô, Júnior. Júlio tá na sintonia. Romilson de Varginha da Onça também, mandando pros seus filhos, Diego, e pra Rafi, vai pra Camille, Janine, sua esposa, pra todos na Vila Luísa, o Eduardo Maimorrinhos, aquele abraço, Sandria Terremoto, Gilberto Boiadeiro, Juciano, também Juciano Melo, Rafael José, Emanuel, Dona Josi, aquele abraço, alôzão pra todos na Ponta do Morro, no Cantinho do Saborel José, abraço José. E Darlene, aniversariante na Vila Real, a Dedê tá mandando um super abraço, Dedê e Neném. Feliz aniversário a sobrinha e Darlene, felicidades. Marcos Leonardo, condomínio Alto da Serra, próxima Lagoinha, para Franciele, Jonathan, o amigo Antônio Gomes e todos na Ponta do Morro. Panda, Ícaro e Gilmar.

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1: Mundo, olha para a colina do Vaticano, em Roma, na manhã deste domingo. Logo cedo, na Praça de São Pedro, o Papa pediu orações e anunciou que está operado de caroço no pulmão nos próximos dias. Viagem de Leão 14 ao Peru, Argentina e Uruguai, marcada para novembro, ficou incerta até que a cirurgia seja realizada. Também na manhã deste domingo, confronto no Rio termina com um policial do BOPE morto e outros 4 feridos na manhã deste domingo. Perto de Bocaiúva, ontem, na BR-135, chamas no baú de caminhão avisou que havia incêndio na carga de brinquedos e copos de vidro na antevéspera do Dia das Crianças. Novo governador do Rio, que não era favorito, confirmou que a segurança do cidadão será a prioridade máxima do governo na cidade tomada por facções. Após retotalização dos votos, governador Douglas Ruas teve 50,88% dos votos e tornou-se o mais novo governante desde 1959. É policial, civil, filho de capitão. Calor vai prosseguir antes que venham chuvas e a partir de quinta-feira. Meteorologia vê 52 milímetros de chuvas em Montes Claros de quinta a terça-feira da próxima semana. Até lá, tardes de 35 e 36 graus, com mínimas entre 20 e 22 graus. Neste momento, meio-dia e 4. A temperatura neste momento, 33 graus nos estúdios da Rádio 98 FM Montes Claros. A umidade do ar, 25%, com ventos a 13 km por hora.
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1: E vamos ao resultado da Mega Sena deste domingo, na manhã deste domingo, concurso 3069. 3069, o número do concurso da Mega Sena. Os números sorteados foram 05, 19, 22, 44, 47 e 57. Repetindo os números da Mega Sena deste domingo, que aconteceu em São Paulo: 05, 19, 22, 44, 47 e 57. Boa sorte para você. Prêmio estimado em 112 milhões de reais.
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1: É o pagodão a partir de agora.
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1: Ah, Pagodão, seu Raimundo do Independência. Aquele abraço pra você. Mais um Fala com a gente. Boa tarde.
7: Boa tarde, 98. Aqui é a Leninha. Estou aqui no sítio de Junho Queixada. E gostaria de escutar a música Somente Você e oferecer pra Dona Marina, Junho Queixada, Mariana, Juliana, Elan Carlos, Wesley Thiago, Maria Cecília, Olívia, especialmente para você e todos na escuta. Tchau, obrigado.
1: Valeu, abração para você, mais um. Uma ótima tarde.
8: Boa tarde, 98 FM, a melhor rádio de Montes Claros. Aqui é o Carioca. Eu queria mandar um abraço para Juninho do Juninho, Lena Rosa, Cristina e Dona Nenzinha. Obrigado, a próxima música.
1: Valeu, tem Grupo Revelação, a verdadeira paixão, meio de 10.

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1: 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Meio-dia e 17.
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0: Pagodão da 98. Vamos seguindo aí até as 3 da tarde. Uma ótima tarde pra você. Fala aí, Otávio, do bairro Morrinhos.
1: Boa tarde, 98. Aqui é o Otávio do bairro Morrinhos. Queria ouvir uma música de Bela aí, Tempo de Aprender.
0: Vamos tocar.
1: Pra todo mundo que tá ouvindo o Pagodão 98 aí. Tchau, obrigado.
0: Valeu, abração pra você. Muito obrigada. Fala aí com a gente.
2: Boa tarde, 98 FM, aqui é Charles, do Mar da Sua Dois. Gostaria de escutar a música Léo Tchá, Dentro de Mulheres. Ofereço para todos os ouvintes da Rádio 98 FM, da número 1. Uma boa tarde a todos.
0: Valeu, abração para você. Fala aí, Neto.
3: Boa tarde, 98, passa para mim, Raça Negra, Doce Paixão. Essa música vai para Samuel, para Marlene, para meu amigo Júlio César, no sítio do Boi Gordo, para João Pedro, de Minha, e da Floneto, de São Geraldo, município de Francisco Sá. Uma boa tarde para você e tudo de bom.
0: Tudo de bom, felicidades. Ivanilson, diz para mim.
4: Boa tarde, 98, aqui quem fala é Ivanilson, do bairro Dourado. Gostaria de ouvir o Zeca Pagodinho, Deixa a Vida Me Levar.
0: Vamos tocar.
4: Dedicado a toda a equipe da rádio e todos os ouvintes. Obrigado, boa tarde.
0: Valeu, tudo de bom, felicidades para você. Muita paz, saúde. Tem Martinho da Vila, Mulheres.
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E manda pra sua mãe Márcia Coelho, pra Liquinha, aniversariante do dia, parabéns. Para Marilene do Morrinhos, parabéns, Liquinha. Alôzão aí para o marido oferecendo, belo, tudo mudou.

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6: Confira a hora, Andrade Colchões informa. Meio-dia e 35.
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6: É o Pagodão da 98, meio-dia 36. Vamos seguindo aí até às 3 da tarde. Eu alusão pra galera fazendo aniversário aí, da vó de 98 anos. Alusão pra ela. Vamos lá, alô pra todos os colegas, o Antônio Lourenço que tá mandando, né? Primeiro emprego, Zé, o Clero, também Luciano, Zé Newton, Tino, demais, Distrito Móveis, Eletrônicos, Canaã Nova, Venécia, Espírito Santo, tudo de bom, felicidades. Fala aí com a gente.
9: Boa tarde, 98. Boa tarde. Como é bom acordar e escutar o Pagodão 98. Se possível for, toca pra nós aí. Eu acho que a música é Martinho da Vila. É devagar, é devagar, é devagar, é devagar, devagarzinho. Abraço!
6: Vamos andar. Fala aí, Eduardo.
10: Boa tarde, Ângela. Eduardo do Bairro Morrinhas. Toca um pagodinho pra nós aí de Sonho e Simpatia. Porque estamos aqui em Santa Rita tomando aquela geladinha. Um abraço, valeu, amiga.
11: Boa tarde, estamos aqui ligadinha com você no Pagodão. Gostaria de oferecer a música Maravilhas. E essa música eu me dedico ao meu esposo Luiz. Amor, beijo pra você. Estamos aqui, Giovana tomando banho de piscina e só aquele calor.
6: Valeu, abraço, Zezão.
12: E aí, minha querida, boa tarde.
6: Boa tarde.
12: É Zezão do Carmelo, domingo. Daria pra você passar um Bezerra da Silva pra gente aí, a semente, e oferecer pra Karine e Fábio. Lá no Vera Cruz, Cambota, tio Chico, em especial para minha esposa Renata aqui no Carmelo. Alô, minha querida.
6: Falou, Pelezinho.
13: Boa tarde, 98. Boa tarde, Ângela. Sou Pelezinho de Juramentos, que sintonizar no Pagodão 98. Gostaria de ouvir qualquer uma aí do Raça Negra. Quero oferecer para minha mãe Aninha em Juramento, para a galera do Bairro Morrinhos, para o nosso grupo, é nosso que está em Montes Claros, e para todos os ouvintes do Pagodão 98. Tchau, obrigada, Pelezinho por causa, e um bom domingo.
6: Meio dia e 38. Doce Paixão, Raça Negra.

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5: Agodão da 98. Vamos seguindo aí. Diz aí pra mim, uma ótima tarde.
6: Boa tarde, 98. Manda um alô pra nós aí no Bar Jardim Primavera.
5: E aí, o Marquinhos?
7: Boa tarde, Pagodão 98. Toca pra nós, por favor, Apaguei Pra Todos, com Ferrugem e Sorriso Maroto.
5: Vamos mandar, sim.
7: Oferecendo para todos os ouvintes do programa, inclusive os funcionários. E em especial... a nós aqui do Jardim Primavera. Um abraço.
5: Abraço pra você, Marquinhos. A Cláudia mandando pro seu irmão Edinho, com muito carinho. Neto da Avenida dos Militares.

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0: Mega Sena subiu para 112, de 112 para 150 milhões de reais na terça-feira. Os números sorteados neste domingo: 05, 19, 22, 44, 47 e 57. Mundo olha para a colina do Vaticano, em Roma, na manhã deste domingo. Logo cedo, na Praça de São Pedro, o Papa pediu orações e anunciou que será operado de caroço no pulmão nos próximos dias. Viagem de Leão 14 ao Peru, Argentina e Uruguai, marcada para novembro, ficou incerta até que a cirurgia seja realizada. Também na manhã deste domingo, confronto no Rio termina com policial do BOPE morto e outros 4 feridos. Perto de Bocaiúva, ontem, na BR-135, chamas no baú de caminhão avisou que havia incêndio na carga de brinquedos e copos de vidro, na antivéspera do Dia das Crianças. Novo governador do Rio, que não era o favorito, confirmou que a segurança dos cidadãos será a prioridade máxima do governo na cidade tomada por facções. Após retotalização dos votos, o governador Douglas Ruas teve 50,88% dos votos e tornou-se o mais novo governante desde 1959. É policial civil, filho de capitão. Calor vai prosseguir antes que venham chuvas a partir de quinta-feira. Meteorologia vê 52 milímetros de chuvas em Montes Claros de quinta a terça-feira da próxima semana. Até lá, tardes de 35 e 36 graus, com mínimas entre 20 e 22 graus. Neste momento, 1:06, a temperatura é de 34 graus nos estúdios da Rádio 98 FM Montes Claros. A umidade do ar, 22%, com ventos a 13 km por hora.
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4: Quase todos os sintomas da TPM têm alguma relação com a alimentação. O nervosismo, irritabilidade, depressão e crises de choros comuns nesses períodos são causados pelas baixas de cálcio e vitamina B6 no organismo. Pode ser dor nas pernas, inchaço, dor de cabeça, dor nos seios, irritação, entre outros.
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0: Ótima tarde pra você. Fala aí com a gente. Boa tarde.
1: Boa tarde, 98. Quer dizer, Carmo Carmelhoso, quer te mandar um beijo pra mim, pra minha família aqui no Planalto Rural, no Recanto Sabiá, com minha filha Débora, com meus netos Pedro Miguel, Guilherme e Alha, com minha mãe Francisca e minha esposa Maria, Maria da Paixão. Manda aí, é devagar, é devagarzinho. Um abraço, com Deus.
0: Valeu. Fala aí com a gente.
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0: Oi.
2: Toca uma música pra mim, qualquer música do Raça Negra, e ofereço pros meus amigos Nego Trola e Geraldo do Boi, lá de Francisá. Um grande abraço, boa tarde.
0: Boa tarde, mais um Giliardi.
3: Boa tarde, 98, boa aqui tarde. Quem fala é Giliardi. Manda um alô pra nós aqui no Jardim Primavera, curtindo o Pagodão 98 e toda a minha família.
0: Valeu, mais um.
4: Boa tarde, 98, boa Leonardo, tarde, Calzinho de Tereza aqui do Campos Elias, toca aí pra nós, Alexandre Pires, depois do prazer, valeu, tamo junto.
0: Tamo junto, super abraço pra você, muito obrigada. Vamos seguindo, tem Raça Negra, maravilha.

0: E um alusão aí pra Jorge, o tio Jorge, Helenice, Joed, João Vinícius, Samanta, o Joãozinho, Rafa, toda a galera. Joed, Helenice.
1: 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É, aqui o bicho pega, nego.
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0: 93, é Carmo Carmo Guedes. Quero te mandar um beijo para mim, para minha família aqui no Planalto Rural, no Recanto Sabiá, minha filha Débora, meus netos Pedro Miguel, Guilherme e Aya, com minha mãe Francisca e minha esposa Maria, Maria da Paixão. Manda aí, é devagar, é devagarzinho. Um abraço, com Deus.
1: Valeu.
2: Boa tarde, minha linda. Toca, por favor, Araqueto 10. Manda alô pra Coronel, pra Daniel Simerson, pra Fiozinha, pra Darley, meu sobrinho Guilherme. Todo mundo curtindo o melhor de pagode, tomando aquela geladinha. E também pra meu amigo Carlinho Corintiano. É nóis.
3: Alô, 98. Tamo aqui ligadinho na número 1. Manda um alôzão aí pra Júlio, Samuel, Márcia, Vitória, Daniel Simerson no Delfino e a música Martim da Vila, Mulheres.
1: Valeu.
4: Boa tarde, 98. Manda um alô pra nós aí no Bar Jardim Primavera.
1: Vamos mandar. Alô pra Cristiane. Como vai, Cristiane?
5: Boa tarde, Angelazinha. Deixa eu te falar, minha filha. Eu quero escutar aí Pericles.
1: Vamos tocar pra você.

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1: É o Pagodão da 98, uma ótima tarde pra você. O alusão vai para a galera de Francisco Sá, Dandan, Araqueto, curtiu, né? Romilson de Varginha da Onça, mandando um alusão pro seu filho Diego, João Vitor, João Carlos, a Maria Eduarda também, Genilson, Jaqueline e Janine, a sua esposa. Alô pra Dani, seu Arlindo, Dona Lu, Lino, galera que tá curtindo o Pagodão, 1h37. 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
3: Pagodão da 98, alôzão pra galera da comunidade Poções. O Lenildo Mendes, abraço pra você, vai pra comunidade Poções, a Fazenda Amarril, Fazenda de Cal, pra todos em São Geraldo, município de Francisco Sá, Lenildo do bairro Isaías. Isaías Pereira em Janaúba, curtindo o Pagodão da 98. Fala aí com a gente, Eunice Conceição.
4: Boa tarde 98 FM, a primeira e a número 1. Eunice Conceição do bairro Interlagos, passando para deixar um grande abraço para essa turminha linda, para Pedro Paulo, Cal, Arthur Jorge, Clara, João Wesley no bairro Esplanada e Valdeir no Riacho do Fogo. Beijo, minha linda. Beijo.
3: Valeu. Mais um.
5: Estamos conectados com 98, número 1. Obrigado. Pagodão 98. Manda um alô para Daniel Simerson, Edna, Júlio, Márcia, aqui no Village 2.
3: Valeu. Fala aí com a gente. O abraço vai para o Anderson. Diz aí.
6: Boa tarde, 98. Boa Eu tô ligado tarde. No pagodão da 98. Passa aí a música de Luiz Calda. O nome da música é O Que Que É Essa Nega Que? Aqui é Anderson do Gerais, município de Ubaí.
3: Valeu, Anderson.
6: Tchau, obrigado.
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3: Muita gente ainda vê a obesidade como falta de esforço ou disciplina, mas isso não é verdade. A obesidade é uma doença crônica e envolve vários fatores como genética, hormônios, alimentação, sono, estresse e o funcionamento do organismo. Por isso, o tratamento não deve ser baseado em culpa e sim em acompanhamento correto. A obesidade aumenta o risco de problemas como diabetes, pressão alta, gordura no fígado, apneia do sono e doenças do coração. E nem sempre é só comer menos e fazer exercícios. Muitas vezes é preciso entender por que a pessoa ganha peso e por que tem dificuldade para manter o emagrecimento. A obesidade tem tratamento e buscar ajuda é um cuidado com a saúde.
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4: É o Pagodão do 98. Boa tarde pra você. Fala aí com a gente. Super boa tarde. Diz aí.
5: Aqui é Flávio Dependência. Queria ouvir Molejo, Brincadeira de Criança. Parece pra todos os meus netos.
4: Valeu, mais uma.
6: Eu tô querendo uma música, Velocidade da Luz. E eu...

0: Vamos tocar sim. Mais uma, fala aí.
1: Boa tarde, Pagodão 98. Eu queria oferecer uma música pro meu esposo Carlinhos e pra minha filha Carla, na Vila Castelo Branco.
0: Valeu, tem Bezerra da Silva.
2: Alô,

0: Brigadeiro de criança.
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1: Mega Sena subiu de 112 para 150 milhões de reais na terça-feira. Números sorteados neste domingo: 05, 19, 22, 44, 47 e 57. O mundo olha para a colina do Vaticano, em Roma, na manhã deste domingo. Logo cedo, na Praça de São Pedro, o Papa pediu orações e anunciou que será operado de caroço no pulmão nos próximos dias. Viagem de Leão 14 ao Peru, Argentina e Uruguai, marcada para novembro, ficou incerta até que a cirurgia seja realizada. Também na manhã deste domingo, confronto no Rio termina com um policial do BOPE morto e outros 4 feridos. Perto de Bocaiúva, ontem, na BR-135, chamas no baú de caminhão avisou que havia incêndio na carga de brinquedos e copos de vidro na antivéspera do Dia das Crianças. Novo governador do Rio, que não era favorito, confirmou que a segurança dos cidadãos será a prioridade máxima no governo, na cidade tomada por facções. Após retotalização dos votos, governador Douglas Ruas teve 50,88% dos votos e tornou-se o mais novo governador desde 1959. É policial civil, filho de capitão. Calor vai prosseguir antes que venham chuvas a partir de quinta-feira. Meteorologia vê 52 milímetros de chuvas em Montes Claros de quinta a terça-feira da próxima semana. Até lá, tardes de 35 e 36 graus, com mínimas entre 20 e 22 graus. Neste momento, 2 horas, 8 minutos, a temperatura é de 35 graus. Nos estúdios da Rádio 98 FM Montes Claros, a umidade do ar 19%, com ventos a 11 km por hora.
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1: É o Pagodão da 98. Alô pra César e Andréia no Primavera. Eduardo Bobu da Vilenalha, aquele abraço. Cristiano Murilo. Alô, Sofia, mandando para a irmãzinha, vai para os papais, o papai, a mamãe, a vovó também. E o alô para a Linga, o cabeludo, tá curtindo a 98 FM, vai para a turma no Jaraguá do futebol, tá curtindo a 98. Alô para a namorada Marina, filha Ana Lívia, é o André Felipe que tá mandando. Mais alguém? Fala aí comigo.
2: 98, aqui é Anderson Guga. Ei. Eu queria pedir um pagode com Almir Guinete e Boia, comemorando meus 50 anos de idade. Essa vai para meus amigos e toda a galera 98.
1: Parabéns para você, felicidades.
3: Boa tarde, 98. Gostaria de mandar um alô para toda a comunidade do Belvedere, distrito de Francisco Sá, e para o nosso grande aniversariante do dia, Antônio Leite, nosso grande amigo, e pedir a música Didi Cro, Praia de Ramos. Muito obrigado. Tamo juntos.
4: Boa tarde, Rádio 98, FM, cidade de Montes Claros. Manda uma próxima música aí para mim, meu amigo Bigode. Ele fala que é do Ries Taxista.
1: Valeu!

0: Jiboia! E o Almir Guineto na programação da sua 98 FM Montes Claros. O alôzão pra galera do Independência. Clarice, aquele abraço pra você. Alô, Pinguim, no Major Prates, também curtindo o Pagodão da 98. O Wellington, no Vargem Grande 2, aquele abraço. 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
7: E o alôzão pro Demil.

0: Boa tarde, 98. Tenha uma tarde abençoada a vocês todos aí.
1: Obrigada.
0: E todos os ouvintes da 98. Gostaria de ver uma música com. Com Martim da Vila. É uma das melhores. Faz favor. Muito obrigado. Tá. Uma tarde abençoada.
1: Amém, igualmente.
0: Vamos falando.
2: 98, eu venho aqui pedir uma música para Fernando, Fabiana, Eduardo, Eloá, Cauã, Brenda e para Davi. A música que eu escolhi foi Raça Negra.
1: Valeu, daqui a pouquinho então.
3: Boa tarde, 98.
1: Boa tarde.
3: Saudades.
1: Igual.
3: Manda um pagode pra nós aqui na Lagoinha. Onduba falando. Pra todos os atleticanos. É nóis. Valeu.
1: Valeu, Zeca Pagodinho.
4: 12h28. Deixa. Desaguar tempestade.

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1: Tá vendo aí, mulher? O que é que tu tava fazendo dentro d'água com aquele negão lá?

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7: Pagodão da 98, 2h40. O alôzão pro Antônio Lourenço, de Cariacica, no Espírito Santo, tá sempre curtindo 98. O Pelezinho tá em Belo Horizonte, sintonizado no Pagodão. Pelezinho de Juramento. O abraço pro Carlúcio, Vera, Daiane, Carlos, galera do Santos Reis. Renilda, aquele abraço para você. Dinda Sampaio também na escuta. E o alô para Paulo de Sete Lagoas. Tá na escuta também. Fala aí com a gente, Dedê.
10: Recebo o abraço da tia Dedê e do primo Neném, viu, Ângela? Alô, feliz aniversário, Darlene. Abraço de tia Dedê e Neném.
7: Valeu.
11: Boa tarde, 98. Tô ouvindo vocês aqui. Manda uma música aqui no Planalto aqui. JP. Tá bom? Boa tarde.
7: Boa tarde, JP.

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3: Pagodão 98. Ney, aquele abraço pra você. Alô pra Carlos Silveira, Daiane, Carlos, galera do Santos Reis. Tem mais pessoal curtindo 98 FM Montes Claros. Abração pra todos. Fala aí com a gente.
4: Eu quero uma música de raça negra, gente felino, pra todo mundo de pele preta, morro. Ponta do morro. Raça negra, gente felino. Pra povo de pele preta, gente acerta, viu? E menina, albação. Raça negra, gente felino. E a turma de pele de caô.
3: Pode deixar, manda sim. Fala aí com a gente, Paulo.
5: O que é que eu vou fazer com essa tal liberdade? Se estou na solidão pensando em você. Eu andei errado, eu pisei na bola. Galera do 98, um abraço. Aqui é o Paulo de Sete Lagoas.
3: Abraço. Ângela,
5: grande beijo. Abraço, gente.
3: Outro. 2:53. Jeito felino na sequência.

0: Por aqui o Pagodão da 98. Fala aí com a gente.
1: Fala 98 FM. Boa tarde.
0: Boa tarde.
1: Oferece um pagode pra nós aqui no Recanto do Galo, aqui pra André, Patrícia, Lelé, Edilson, Dona Maria, Lena, Jaqueline. Tchau, obrigado.
0: Valeu, tudo de bom pra você. E o Pagodão vai ficando por aqui. Te volta no sábado a partir do meio-dia. Domingo também tem meio-dia.
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1: Mega Sena subiu para 112 para 150 milhões de reais na terça-feira. Os números sorteados neste domingo são 05, 19, 22, 44, 47 e 57. Mundo. Olha para a colina do Vaticano em Roma na manhã deste domingo. Logo cedo, na Praça de São Pedro, o Papa pediu orações e anunciou que será operado de caroço no pulmão nos próximos dias. Viagem de Leão 14 ao Peru, Argentina e Uruguai, marcada para novembro, ficou incerta até que a cirurgia seja realizada. Também na manhã de domingo, confronto no Rio termina com um policial do BOPE morto e outros 4 feridos. Perto de Bocaiúva, ontem, na BR-135, chamas no baú de caminhão avisou que havia incêndio na carga de brinquedos e copos de vidro na antevéspera do Dia das Crianças. Novo governador do Rio de Janeiro, que não era favorito, confirmou que a segurança dos cidadãos será a prioridade máxima do governo na cidade tomada por facções. Após retotalização dos votos, o governador Douglas Ruas teve 50,88% dos votos e tornou-se o mais novo governante desde 1959. É policial civil, filho de capitão. Calor vai prosseguir antes que venham chuvas a partir de quinta-feira. Meteorologia vê 52 milímetros de chuva em Montes Claros de quinta a terça-feira da próxima semana. Até lá, tardes de 35 e 36 graus, com mínimas entre 20 e 22 graus. Neste momento, 3 horas 4 minutos, a temperatura é de 35 graus nos estúdios da Rádio 98 FM Montes Claros. A umidade do ar, 17%. Com ventos a 11 km por hora.
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0: 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Não adianta ficar lavando o rosto a todo momento. O ideal é lavar bem o rosto pela manhã e antes de dormir com sabonetes secativos, de preferência indicados por um dermatologista.
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2: Três e oito.
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3: 3:20.

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5: Três e 35.
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2: Na saúde, uma coisa é fundamental: cada pessoa é única. O que funciona para um pode não funcionar para o outro. Isso vale muito para emagrecimento, uso de vitaminas e suplementos. Por isso, dietas prontas e receitas da internet nem sempre trazem resultados e às vezes podem até atrapalhar. Um tratamento correto leva em conta a rotina, os exames, a idade, os hábitos e as dificuldades de cada pessoa. Tem gente que precisa controlar mais a fome, outros precisam corrigir falta de vitaminas, melhorar o sono ou reduzir o estresse. A boa medicina não trata só o peso, trata a pessoa como um todo. E é isso que traz resultados mais seguros e duradouros.
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14: Três e 52
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10: Quatro e cinco.

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9: 4h33.
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3: Cipe 4:51.
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2: Na hora de hidratar e aplicar protetor solar, escolha produtos oil free, livres de óleo e que não causam a obstrução dos poros. Se a oleosidade persistir, chegou a hora de visitar um dermatologista e recorrer aos ácidos especiais ou tratamentos orais.

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2: Cinco e quatro.
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3: Cinco e vinte e um.

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0: Cinco e trinta e quatro.
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3: Cinco e cinquenta e dois.
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6: 6:14.
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2: 6h24. 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
2: Muita gente pensa que a nutrologia serve só para emagrecer, mas ela vai muito além disso. O nutrólogo também ajuda na prevenção de doenças, na melhora da disposição, no ganho de massa muscular e no equilíbrio do organismo. Muitas pessoas procuram ajuda por cansaço, queda de cabelo, falta de concentração, dificuldade para ganhar peso ou até compulsão alimentar. Isso acontece porque a alimentação influencia praticamente todo o nosso corpo. Quando esse equilíbrio não está adequado, a saúde sente, mesmo que os sinais não sejam tão claros no começo. Cuidar da nutrição com acompanhamento médico é uma forma inteligente de prevenir problemas e melhorar a qualidade de vida.
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3: 6:34. 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
2: 7-1.
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2: Sete e 17.
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0: Vocês não sabem o quanto vocês nos fizeram feliz nessa noite.
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1: 10 para as 8.
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3: Obrigado, meu povo. Fique com Deus.

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3: 8 e 2.
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13: 8:17.
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1: Muita gente ainda não sabe exatamente o que faz um médico nutrólogo. A nutrologia não é só sobre emagrecer. É a área da medicina que estuda a relação entre alimentação, nutrientes e a nossa saúde. Na prática, o nutrólogo ajuda a prevenir, diagnosticar e tratar problemas como falta de vitaminas, excesso de gordura corporal, perda de massa muscular, diabetes, colesterol alto e até cansaço frequente. O nutrólogo avalia o paciente como um todo, analisa exames, sintomas, hábitos de vida e o funcionamento do organismo. Muitas vezes, a dificuldade para emagrecer pode ter causas que precisam de atenção.
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11: Oito e trinta e cinco.
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4: Oito e quarenta e oito.

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2: Existem alguns cuidados que podem ser tomados para evitar varizes. Tenha cuidado com exercícios como a musculação ou aeróbica de alto impacto, porque provoca uma maior tensão nos vasos e, por consequência, a sua dilatação.

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